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0: Bom dia, são 2 horas.
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0: Bom dia, são 3 horas.
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Bom dia, são 4 horas. 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

Bom dia, são 5 horas. 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

Bom dia, são 6 horas. 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

mulheres são a coisa mais bonita do mundo. 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
2: Bom dia, são 8 horas.
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Olá a todos, bem-vindos a mais um bloco informativo na Rádio Elmo. O preço dos combustíveis vai aumentar na próxima semana. A Direção-Geral da Saúde reduziu o nível de risco do Plano Sazonal de Saúde devido à descida das temperaturas. Este fim de semana há concentração do Motoclube da Guarda.

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7: O Motoclube da Guarda realiza esta sexta-feira e este sábado mais uma edição da Concentração Motar, integrada no 40º aniversário de um dos clubes motares mais antigos em funcionamento. A concentração envolve todos os anos centenas de motociclistas de todo o país. Para além dos espetáculos, esta iniciativa contempla também espaços de restauração, campismo e uma feira motar. O fim do cessar-fogo entre os Estados Unidos e o Irão, seguido de ataques norte-americanos em solo iraniano e ofensivas contra navios comerciais no Estreito de Hormuz, fez com que o preço do petróleo subisse

nos mercados. Como consequência, também os combustíveis vão subir. Segundo o setor, o gasóleo deverá subir 7 cêntimos, a gasolina deverá ter uma subida de 3 cêntimos, valores que ainda podem sofrer alterações. O melhor é não esperar por segunda-feira para abastecer a viatura. O preço dos combustíveis é formado, além dos impostos como o IVA, o ISP e a taxa de carbono, pelas

entre os quais a classificação da água como excelente. A bandeira Praia com Qualidade de Ouro constitui um importante selo de confiança para os utilizadores e reconhece não só a excelência da água balnear, mas também o trabalho contínuo das entidades gestoras na proteção e na valorização dos recursos hídricos e do património natural. Para terminar este bloco informativo, a Direção-Geral de Saúde reduziu para nível 1, ou seja, amarelo, o risco do Plano Nacional de Preparação e Resposta Sazonal em Saúde, devido à descida das temperaturas e à melhoria dos indicadores ambientais e epidemiológicos. Depois de ter elevado, no dia 3 de julho, o nível de risco para nível 2 em todo o território continental, a DGS, agora em colaboração com a Direção Executiva do SNS, anunciou que ia desagravar o nível de risco para nível 1 face à evolução dos indicadores ambientais e epidemiológicos. As autoridades de saúde fundamentam esta decisão com as previsões meteorológicas do IPMA, que prevêem uma melhoria das condições meteorológicas, com diminuição das temperaturas máximas e mínimas em grande parte do território, com desagravamento gradual dos avisos meteorológicos por tempo quente. A autoridade de saúde recomenda ainda assim à população que adote medidas de proteção adequadas às situações de calor extremo, nomeadamente beber água regularmente, mesmo sem sede, permanecer em locais frescos ou climatizados sempre que possível, evitar exposição solar nas horas de maior calor e também evitar esforços físicos intensos durante os períodos de maior temperatura, prestar especial atenção às crianças, às pessoas idosas, às pessoas com doenças crónicas e às restantes pessoas em situação de maior vulnerabilidade.

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1: Bom dia, são 9 horas.
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estamos com um carneiro. Hoje tenho assim uma proposta muito boa. Alguém tem uma proposta para lhe dar, que eu gostava muito de ser eu, mas não sou, é outra pessoa. Touro, a sua vida amorosa está numa fase de avaliação. Calma, respire fundo. Gêmeos, hoje no trabalho as coisas podem não correr como você espera. Portanto, abra a pestana, meu anjo lindo. Vamos embora. Caranguejo, a nível financeiro está num período de sacrifício. Coragem, há períodos assim na sua vida e na vida de toda a gente. Leão, desabafo com um amigo, anda a sentir-se muito só. Virgem, hoje terá domínio na esfera familiar. Balança, esteja descansada, as situações vão resolver-se rapidamente, mas faça a sua parte. Escorpião, vamos lá ver, Escorpião, hoje vai poder contar com o apoio de pessoas que têm ao seu lado e que são muito suas amigas. Sagitário, dia intenso no trabalho, portanto aproveite, faça tudo pelo melhor. Capricórnio, pode ter uma boa oportunidade no campo financeiro, parabéns, bem merece. Aquário, seja mais dedicado à sua vida amorosa, vamos lá, a vida não é só trabalho. Peixes, procure estar alerta, evite cair na ilusão. Sim, senhora, e agora você quer saber quais são os melhores signos? Você quer? Até vou-lhe dizer. Os melhores signos hoje são Virgem e Balança. E aqueles menos são Carneiro e Gêmeos. 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

0: Bom dia, são 10 horas.
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5: Muito bom dia a todos. Queremos desejar-vos um ótimo fim de semana para os nossos ouvintes. Esperemos que vocês estejam todos bons. Também esperemos que nos estejam a ouvir bem. Se por acaso, por algum motivo, não nos ouvirem bem, pedimos que nos avisem, nos mandem mensagem. Mas então, muito bom dia a todos. Bem-vindos ao nosso programa Construtores da Felicidade. Para quem não nos conhece, o meu nome é Lia.
6: E olá, muito bom dia, eu sou o Marlon.
5: E nós somos então os missionários que estamos em Pinhel, Figueira de Castelo Rodrigo, Vermiosa, e temos todo o gosto em fazer companhia aqui aos fins de semana de manhã. Queremos desejar a todos um ótimo fim de semana, que está agora a começar, não é? Temos ainda o sábado e o domingo pela frente, dois dias de descanso. Então queremos desejar a todos um ótimo fim de semana. Protejam-se do calor, mas aproveitem também para passear à sombra.
6: E nós, como construtores da felicidade, nós não podemos estar a dizer para tu não seres feliz. Não, seja feliz, passeia, sai com os amigos, com a família principalmente.
5: Certo.
6: Vai à piscina, vai à praia, mas aproveita, seja feliz.
5: Certo, certo. Então nós queremos desejar a todos um ótimo fim de semana e dizer que estamos muito contentes por vos ter connosco hoje de manhã. Então, como já sabem, nós temos sempre dois anúncios que gostamos de fazer e são dois anúncios muito importantes. O primeiro anúncio é então o nosso próximo programa. Quem nos gosta de ouvir e quem gosta de nos acompanhar, nós avisamos sempre o próximo dia do nosso programa, porque quem já nos acompanha sabe que o nosso programa muitas vezes é feito de forma intercalada, não é? Sábados e domingos, às vezes também por causa da nossa disponibilidade do trabalho, nem sempre podemos fazer todos os fins de semana, e então nós avisamos sempre aqui ou nas redes sociais o dia do próximo programa. Então, o dia do próximo programa será dia 19 de julho. Marquem lá nos vossos calendários, que é para não perderem nada. E assim também estão sempre connosco. Dia 19 de julho é um domingo, ok? Então já ficam marcados na vossa agenda. 19 de julho é o próximo domingo. Também estejam atentos nas nossas redes sociais, não é? Que o nosso Instagram ad.pinhel e o nosso Facebook Assembleia de Deus de Pinhel traço Figueira de Castelo Rodrigo. Também já sabe que nós temos um número habitual para o qual pode nos mandar mensagem, caso não se lembre qual é que é o dia do nosso programa. O número é 934-887-589. Então, já sabe que este é o primeiro anúncio que nós fazemos sempre, que é um anúncio muito importante. Depois, queremos também dizer que o nosso programa ele é feito convosco, para vocês. Portanto, se quiserem participar, o número que eu disse acima, e vou repetir novamente, é o número ao qual vocês podem mandar mensagem por WhatsApp. Esta mensagem é totalmente gratuita, não pagam nada, é através do WhatsApp, só precisam ter internet no telemóvel para mandar mensagem. E podem então mandar-nos mensagem para o número 934-887-589 ao longo do programa, e podem mandar-nos perguntas sobre o tema que nós vamos falar hoje, podem mandar-nos testemunhos, nós hoje vamos ouvir um testemunho aqui na rádio também, podem mandar-nos perguntas sobre outros temas também que tenham, pedidos de oração, que nós gostamos sempre de... Ou só dizer um oi, estamos Sim. convosco, nós também gostamos de receber o vosso feedback.
6: Certo, certo.

0: E nós estamos também a querer ouvir-vos, aprender também com vocês também, porque os assuntos que nós trazemos não é só para nós também gostávamos de ouvir as outras pessoas, certo?
1: Certo, e se tens mais algo a acrescentar, porque já passaste, porque te identificas ou porque te tocou de alguma forma aquilo que nós estamos a falar, manda-nos mensagem porque nós gostamos sempre de saber o vosso feedback. Então, sem mais demoras, vamos iniciar aqui o nosso programa com duas músicas seguidas e a primeira vamos começar com uma espanhola, Danilo Montero, e já voltamos daqui a nada.
0: Tu estás boa espanhola.
1: Até já.
0: Até já.

0: Então, sem mais demoras, vamos voltar aqui ao nosso programa, à nossa conversa. Nós vamos iniciar então aqui o nosso tema. E o tema de hoje que nós vamos falar é um tema que afeta milhões de pessoas em todo o mundo. E o tema de hoje são vícios.
1: Oi, Jesus amado.
0: Vícios, é verdade. Mais à frente nós vamos ouvir então um testemunho, ou seja, a história de uma pessoa que se identificava com este tema, mas que houve uma transformação na sua vida.
1: Ele é um irmão nosso, por acaso até foi batizado há uns dias, mas...
0: Já estás a falar demais.
1: Oh, desculpa.
0: Já estás a revelar segredos antes de...

0: do tempo. Então fiquem connosco para ouvirem então este testemunho, esta história desta pessoa. Se te identificas com este tema de alguma forma, olha, fica connosco e pode ser que, se calhar, te possamos ajudar hoje de alguma forma. E também para todos os nossos ouvintes, se durante o nosso programa tiverem alguma dúvida, tiverem alguma pergunta, tiverem algum comentário que queiram fazer, já sabem que podem sempre fazer para o número 934-887-589 através do WhatsApp. E nós iremos passar aqui o vosso comentário, a vossa pergunta. E se quiserem que seja feito de forma anónima, não tem problema nenhum, que nós não revelaremos o vosso nome. Então, quando nós ouvimos a palavra vícios, muitas vezes pensamos imediatamente em álcool e drogas. E na verdade são vícios. Mas a realidade é que os vícios podem assumir muitas formas diferentes e atingir qualquer pessoa, independentemente da sua idade, mais velhos, mais novos, independentemente da sua condição social, os vícios não é só para pessoas mais desfavorecidas, mais pobres, não. Vícios atinge tanto pessoas de classe alta, média, baixa, não importa o nosso estatuto social, e também independentemente do nosso nível de fé, não é? Ou seja, é uma coisa que pode atingir qualquer um de nós. Mais do que um simples hábito, um vício é algo que passa a exercer controle sobre a nossa vida, influenciando as nossas escolhas, as nossas emoções, os nossos relacionamentos. E então a verdade é que os vícios são coisas muito fáceis de nós cairmos neles. Mas o que é que são vícios, na verdade? Então, de forma geral, um vício é uma dependência, certo?
1: Certo.
0: Física, emocional, pode ser física, pode ser emocional, pode ser psicológica, de uma substância, de um comportamento, de uma experiência. E
1: Ou seja, normalmente os vícios é tudo aquilo que nos tornamos dependentes dele, que nos controla, que nós perdemos o controle.
0: certo. E muitas vezes nós pensamos que é só coisas físicas, mas também podem ser vícios coisas emocionais, coisas psicológicas. E a verdade é que tudo começa de uma forma inofensiva, porque nós pensamos que os vícios nós começamos logo, viciados. Mas a verdade é que a maior parte dos vícios ele começa de uma forma inofensiva. Ninguém se torna alcoólico da noite para o dia. Normalmente é com um copo para relaxar, depois começa aquilo começa a controlá-lo, começa a tornar-se uma dependência. Por exemplo, as apostas, quem é, as pessoas que são viciadas naquelas apostas, não é? Online ou nos casinos, ou seja.
1: Olha, uma vez eu já tive isso quando eu era muito novinho. Estava um tempo de festa que tinha uma coisa que é tu colocavas dinheiro, eles mexiam os dados e tu ganhavas. Uma vez eu perdi o meu dinheiro, o dinheiro do meu irmão, eu lembro. Ele chorou tanto e eu estava a começar a ficar viciado naquilo, eles me tiveram de me cortar com aquilo.
0: Pois, porque às vezes começa só, vou apostar por diversão, vamos ver o que é que eu consigo. Mas a verdade é que muitas vezes quando nós conseguimos, ou mesmo que não consigamos, começamos a ver, vou apostar até conseguir, vou apostar até conseguir. Ou então, vou apostar porque da outra vez consegui. E então isso começa a tornar-se um vício e uma dependência. Depois, as redes sociais também podem tornar-se um vício para nós. Que às vezes nem pensamos quantas horas é que passamos no nosso telemóvel, nas nossas redes sociais, mas a verdade é que alguns telemóveis eles apontam o número de horas que nós passamos. Às vezes há pessoas que passam 3, 4, 5, 6 horas no, nas redes sociais. É basicamente um dia inteiro.
1: E tão interessante que os estudos revelam que há pessoas que já têm passado mais tempo no telefone do que elas a dormirem.
0: Certo?
1: Desde que nasceram, desde que nasceram.
0: E isso também são vícios, são coisas que nos fazem dependência, são coisas que nós não podemos viver sem. E quer nós queiramos, quer não, há muitas pessoas que são viciadas em redes sociais, ou seja, que já não conseguem viver sem redes sociais.
1: Às vezes até sem telefone. Há dias um rapaz, nós estávamos a jogar e ele

0: começava por procurar o telefone e não achava o telefone, e depois uma malta disse: olha, deixa estar tarde. Que deixa estar? Estás doido? Eu não consigo dormir se não tiver telefone. Não,
1: Certo.
0: tenho que encontrar o telefone, tenho que encontrar o telefone. Pronto.
1: Então, todas estas coisas, normalmente os vícios, não é? Que nós temos estado a falar, eles começam então de forma subtil, começam de forma aparentemente inofensiva. Mas com o tempo, aquilo que era uma escolha de nós queremos fazer ou não queremos fazer começa a tornar-se uma necessidade. E um dos sinais mais claros de um vício é quando a pessoa sente dificuldade em parar, mesmo sabendo que aquilo lhe está a fazer mal. Ou seja, o alerta para que nós estamos a ficar viciados em alguma coisa é quando nós não conseguimos parar de fazer essa coisa, mesmo sabendo que nos está a fazer mal, mesmo sabendo que estamos a prejudicar as pessoas que estão à nossa volta ou à nossa saúde, mesmo sabendo isso, nós não temos controle, nós não temos mais poder sobre nós para parar de fazer essa coisa. Então, isso é um grande alerta de que nós estamos a deixar viciar-nos sobre essa coisa.
0: Só antes de tu continuares, uma coisa que estava aqui já a refletir é que normalmente os vícios, eles podem ser químicos ou não químicos. Os vícios químicos, já sabemos, é a droga, álcool, essas coisas, e sempre essas pessoas procuram essas coisas como um alívio. Mas na verdade, que
1: Certo.
0: estávamos a falar acerca de uma forma mais, pronto, mais abrangente, né?
1: Certo,
0: E
1: como é que eles
0: tudo.
1: começam?
0: Sei como é que eles começam, certo? Mas aquela estava aqui a pensar que há pequenos vícios que as pessoas têm que parar, se não são vícios, que são as coisas, até fazer compras. Pessoas que
1: É
0: estão
1: verdade.
0: viciadas em fazer compras, tudo, internet e tudo, essas coisas.
1: É verdade, e são coisas que começam pequenas, não é? Ninguém começa a ser viciado em compras online. É uma coisa que nós vamos começando a fazer, vamos tomando o gosto e vamos vendo, ah, isto realmente é fácil, não preciso sair de casa e as coisas vêm ter até mim.
0: Porque, na verdade, os vícios começam é quando a pessoa está a procurar alguma coisa para aliviar. Para aliviar.
1: Certo, nós já vamos falar disso tudo aqui mais à frente. Agora vamos vamos ouvir uma música, fazer uma pausa aqui e já voltamos. Até já.

Então, vamos continuar então aqui com o tema que nós estávamos a falar sobre os vícios e vamos então falar sobre, nós já tínhamos falado então aqui atrás do que é que são os vícios e como é que os vícios começam, não é? Que é de uma forma muito subtil, mas então vamos falar diferentes tipos de vícios que existem. Os vícios podem ser em substâncias, ou seja, nós temos o álcool, temos o tabaco, temos as drogas ilícitas, temos os medicamentos que também são drogas que, se forem usados de forma inadequada, também pode ser algo um vício, não é? Numa droga. Mas também existem vícios comportamentais, ou seja, como nós já tínhamos falado em cima, os vícios das redes sociais. Isto são vícios de comportamento, não é? Ou então compras compulsivas, compras excessivas, como já tínhamos falado. Também alimentação excessiva. A comida também pode ser um vício. Pessoas comem por vício, não é? E sem controlo. Ou seja, a comida é que os controla e não conseguem parar de comer. Isso também é um vício. A pornografia também é um vício. Os jogos de azar, como já tínhamos falado aqui, as apostas, não é? Os jogos. Também os videojogos que muitos jovens, não é? Se calhar a camada mais jovem se identifica mais, também pode ser um vício, não é? Aquele controlo, aquela necessidade que os jovens têm de estar sempre a jogar. Então, tudo isso também podem ser vícios. E geralmente os vícios oferecem alguma coisa que nós procuramos. Por exemplo, os vícios oferecem um prazer momentâneo, os vícios oferecem um alívio momentâneo, os vícios também podem ser um escape que muitas pessoas arranjam para estar naquele momento sozinhos, sem, pronto, a passar por aquilo que eles estão a passar, então aquele vício é um escape. Também os vícios podem ser um conforto, ou seja, as pessoas buscam aquilo para se sentirem confortáveis. Lembras-te mais alguma coisa que possa ser? Ou seja, os vícios geralmente é algo que nós procuramos como soluções temporárias para alguma necessidade que nós tenhamos. O problema é que oferecem soluções só temporárias, não é? Para necessidades, para feridas, para problemas muito mais profundos do que aquilo que eles realmente ajudam a fazer. Porque aquilo que eles fazem é ocupar a nossa mente durante um determinado tempo, mas a verdade é que não resolvem o nosso problema ou aquilo que nós estamos a passar. E muitas vezes, por trás de um vício, existem feridas emocionais, a solidão, a ansiedade, medos, traumas, vazios espirituais, pessoas que procuram alguma coisa e que não encontram em relacionamentos, ou seja, em que área for. E o vício promete aliviar uma dor momentânea.

0: Não é? O vício é tipo um escape, uma coisa que as pessoas fazem para saírem, para lhes dar prazer, para lhes dar aquele alívio, aquele conforto momentâneo, mas a verdade é que acaba por criar outros problemas.
1: Normalmente, às vezes, tem muitas pessoas que não conseguem lidar muito com isso, porque isso também tem a ver com muitas outras coisas que nós não, pronto, não vimos, né? Porque, no, na verdade, já tinhas dito que o vício nos leva a querer um alívio, um conforto, um certo sentimento em nós mesmos que nós sentimos bem com aquilo, nós procuramos, todo mundo quer sentir bem. E, na verdade, há uma reação que dá dentro de nós, porque o vício, na verdade, sequestra o nosso sistema de recompensa do cérebro. Ou seja, aquela recompensa, porque às vezes, por exemplo, eu estou aqui a falar contigo, tu me tratas bem, diz-me as coisas boas, e eu sinto feliz, eu sinto, o meu cérebro libera certa parte, certa dopamina, que vai me dar esse sentimento de prazer, e eu vou sentir bem, e então o meu cérebro vai acostumar com isso, e agora eu vou querer sempre ter esse prazer, né? Eu vou estar sempre contigo, é por isso que as pessoas gostam de estar pessoas que fazem sentir bem, é por isso que nós gostamos de ir a lugar que nos fazem sentir bem, é por isso que nós gostamos de fazer coisas que nos fazem sentir bem, mas na verdade há muitas pessoas foram a um extremo nisso porque eles começaram a não sentir bem com coisas naturais, com coisas que deviam sentir bem e acabaram por buscar e sentir bem, esse sentir agradável, esse sentir esse, pronto, esse sentimento de pertença também em outros sítios, em outros lugares e as muitas vezes é com drogas, é com álcool, é naquele momento, né, de prazer que o cérebro vai liberar aquele composto de dopamina rápida e ele vai sentir tão, tão relaxado, tão aliviado, tão bom, tão integrante que pronto, que ele vai dizer, ok, isso é o meu lugar. Mas na verdade é uma coisa que apesar que está a arrebentar o cérebro, normalmente os vícios não tentam ficar estabilizados. Sempre querem é mais, é
0: Certo.
1: mais, é mais.
0: E normalmente começa sempre pequenino, não é? E vai cada vez envolvendo-nos mais, certo? E então, como é que os vícios nos podem prejudicar? Eu lembrei-me aqui de duas formas que eles nos podem prejudicar. Os vícios podem prejudicar a nossa saúde física e mental, ou seja, podem trazer doenças físicas, como por exemplo o tabaco, o álcool. Eles criam problemas físicos no fígado, nos pulmões. Ou seja, prejudicam a nossa saúde, mas também pode prejudicar a nossa saúde psicológica. Há outros vícios que causam ansiedade, causam depressão, ou seja, isso também é do foro psicológico, mas também prejudica a nossa saúde. Depois, outra forma que os vícios podem prejudicar-nos é nos nossos relacionamentos. E pessoas que vivem com pessoas que sofrem com algum tipo de vício, elas, mais do que qualquer outra pessoa, elas sabem identificar como é que uma pessoa que tem algum certo vício prejudica o seu relacionamento. Prejudica, por exemplo, com mentiras. A pessoa normalmente mente ao seu parceiro, mente à sua mãe,
1: Certo.
0: mente ao seu amigo, mente às pessoas que estão à sua volta, para esconder aquilo que está a fazer, porque de alguma forma sabe que não é bom para a sua saúde. Também prejudica relacionamentos com quebras de confiança. A pessoa está sempre a dizer sim, eu vou largar, sim, eu vou parar. Mas a verdade é que não consegue, então isso vai quebrando confiança também entre o casal, entre os familiares, entre os amigos. Vai quebrando essa confiança. Cria também distanciamento. Muitas vezes os vícios, como prendem tanto uma pessoa, a pessoa fica tão dependente que muitas vezes distancia-se dos seus amigos, distancia-se dos seus familiares, distancia-se, pronto, das pessoas que o rodeiam, que o podem ajudar. Cria também conflitos, discussões, ou seja, os vícios prejudicam não só a nossa saúde, física e psicológica, mas também a nossa saúde emocional e social das pessoas que estão à nossa volta, quando é uma coisa descontrolada.
1: Pois, porque na verdade, quando nós, pessoas que têm vícios já não conseguem encontrar, porque o cérebro já está acostumado a picos de dopamina tão elevadíssimos que quando estão com amigos já não consegue sentir aquela sensação de

0: prazer ou de controle natural, porque o cérebro deles está disparado, então não consegue, por isso que as pessoas, vê as pessoas que são viciadas, não gostam de estar com pessoas, eles não sentem bem estar com as pessoas, porque, e mesmo as pessoas estão a tratar bem, eles ficam quietos, porque querem estar, porque o cérebro dele está a pedir a dopamina, dopamina, dopamina.
1: Certo. E outra coisa que prejudica é a liberdade. Ou seja, talvez a consequência mais séria seja a perda de liberdade. A pessoa deixa de controlar o seu comportamento e passa a

0: e o desejo torna uma coisa automático e incontrolável. Então é por isso que normalmente vemos que as pessoas que têm vários vícios, às vezes eles dizem não consigo controlar, e eles até agem em situação de ofender outras pessoas para, pronto, se fazer aquele vício, para ver com relação à droga. Há pessoas que são viciadas em drogas e essas pessoas não são pessoas para ser rejeitadas. Elas precisam de ajuda.
1: Certo. E então vamos à parte mais importante, que é a Bíblia, não é? A Bíblia
0: Certo,
1: é a
0: certo.
1: parte mais importante
0: Que tem todas as informações
1: de
0: que nós
1: todos estes
0: precisamos. Sim.
1: temas que nós trazemos. Nós trazemos estes temas, sim, porque achamos que são coisas importantes para a nossa sociedade, mas também nós queremos não só trazer estes temas só porque sim, mas também falar daquilo que é mais importante para nós, que é a Bíblia. E como é que a Bíblia nos pode ajudar, ou, não é? Nos dirige, nos fala sobre este tema que são os vícios.
0: Mas isso acho que vai ser depois da música, mais uma música, certo?
1: Então vamos ouvir mais uma música.
0: Então, não esqueça, fica connosco, vai refletir naquilo que nós já falamos, para dar tempo também para refletir e dirigir o que já falamos, e fica com uma música, até já.

0: Então, vamos continuar, como eu tinha dito. E esta parte que nós vamos falar, vamos nos debruçar mais então sobre a Bíblia e o que é que ela fala sobre este tema, não é? E como nós ouvimos nesta música, levantas-me. E é isso que a Bíblia sim, que a Bíblia fala também do nosso Deus em relação a estes vícios. Ele levanta-nos. Levanta-nos e tira todo o peso, toda a barreira, toda a dependência que existe.
1: Todas as correntes, todas essas pedras pesadas de cima de nós.
0: Certo, mas vamos ler então um versículo que fica em 1 Coríntios, capítulo 6, versículo 12, que Paulo escreveu assim: Todas as coisas me são lícitas. Ou seja, todas as coisas. Ou seja, eu posso fazer todas as coisas. É isso que esta frase quer dizer. Mas, depois tem uma vírgulazinha e diz, mas nem todas as coisas me convêm. Ou seja, eu posso fazer todas as coisas, mas nem todas as coisas são boas para eu fazer. E depois diz, todas as coisas me são lícitas, mas eu não me deixarei dominar por nenhuma. Ou seja, Paulo.

0: ele está aqui a escrever uma carta. Isto é uma carta que ele escreveu a uma igreja. E ele estava a falar de como nós podemos fazer todas as coisas. Mas a verdade é que nem todas as coisas são boas para nós. E depois ele diz novamente que eu posso fazer todas as coisas, mas eu não me posso deixar dominar por nenhuma delas. E a verdade é que quando nós deixamos que algo tome domínio ou controle sobre a nossa vida, então elas passam a ser vícios. E isso já não é aquilo que a Bíblia nos ensina, certo?
1: Certo, porque normalmente a Bíblia até diz que tudo aquilo que domina um homem é pecado. Ou seja, aquilo que nos domina, quer dizer, se está a nos dominar, já é o erro em si, já é o pecado em si. E os vícios nos domina. Porque Deus não nos fez para sermos pessoas dominadas por outras coisas, porque Deus nos fez para nós dominarmos. Por exemplo, temos o telefone na mão. O telefone foi feito por um homem, agora o telefone vai dominar um homem. Não bate certo, mas é o que tem acontecido, é isso. Coisas que é produzido para que nós usufruirmos dele tem de estar a dominar a nós mesmos.
0: Certo. A Bíblia também ensina que o ser humano ele foi criado para viver em comunhão com Deus. E quando essa comunhão, ou seja, para viver em relação, com um relacionamento, e quando essa relação ela é quebrada, surge um vazio. E nós tentamos preencher esse vazio de várias formas. Procuramos prazeres da vida,
1: Certo.
0: procuramos dinheiro. Procuramos poder, procuramos entretenimento, ou seja, ocupar a nossa cabeça com coisas, procuramos aprovação dos outros, muitas coisas que nós podemos procurar para satisfazer um vazio que existe em nós. Mas nada disso consegue satisfazer plenamente o coração humano. Muitos vícios são tentativas de preencher a necessidade que só apenas Deus consegue satisfazer de uma forma completa. Ou seja, há um vazio no nosso coração, imaginem um coração ali com um buraquinho, e esse buraquinho é causado pela nossa falta de relação com Deus. E então nós tentamos preencher esse vazio que tem ali no nosso coração com várias coisas. Procuramos prazeres, procuramos dinheiro, procuramos relacionamentos, procuramos aprovação, procuramos festas, procuramos aquilo que for, mas a verdade é que essas coisas todas lá, atulhadas, não conseguem ainda assim preencher aquele espaço. Porquê? Vocês já tentaram pôr uma peça de um puzzle que não é o sítio dela? Eu já tentei. Estávamos a tentar fazer um puzzle grande. E às vezes nós tentamos pôr a peça errada no sítio, num sítio. E não importa como é que nós viramos, como é que nós tentamos fazer, se não é o sítio dela, ela não vai caber ali.
1: Certo.
0: E é a mesma coisa que nós tentamos fazer com a nossa vida. Nós tentamos pôr uma peça, ou várias peças de um puzzle, no nosso coração, mas elas não são para lá. O único que consegue satisfazer esse buraco, esse vazio que existe no nosso coração, é Deus, porque.
1: Ai, Jesus.
0: Exatamente, porque aquele é o espaço dele. Então, se aquele é o espaço dele, ele é o único, único que consegue preencher essa peça, consegue preencher esse vazio. E quando nós, deixamos essas coisas todas entrarem no nosso coração, às vezes é difícil tirá-las cá para fora. Quando nós atulhamos o nosso coração de coisas e mais coisas e mais coisas e mais coisas. Essas coisas começam a aprisionar-nos, é difícil nós conseguirmos tirá-las cá para fora novamente, porque às vezes elas ficam muito enraizadas em nós. Mas João, capítulo 8, versículo 36, diz assim: Se, pois, o Filho, ou seja, Jesus, vos libertar, verdadeiramente sereis livres.
1: Amém.
0: Isto é uma promessa que nós vemos aqui no Evangelho de João. Se, pois, Jesus vos libertar, Jesus é o único que tem poder suficiente para arrancar todas aquelas coisas que estão no nosso coração lá presas, que nós já tentámos arrancar, que nós já tentámos.

0: Vamos parar, que nós já tentámos, mas não temos mais forças, já não conseguimos mais. E este versículo diz que se Jesus nos libertar, nós verdadeiramente seremos livres. Se Jesus tirar todas estas coisas do nosso coração, se nós deixarmos Ele tirar todas estas coisas do nosso coração, nós podemos dizer que verdadeiramente seremos livres. E a história que nós vamos ouvir agora deste irmão, deste senhor, eu acho que ele é a testemunha viva deste versículo.
1: É uma das, certo? É uma
0: Certo, é
1: das.
0: uma das pessoas que nós conhecemos, não é? De que Jesus libertou esta pessoa de um vício que ele tinha. A Bíblia declara que Jesus é o único que tem poder. Ele quebrou todas as correias, todas as correntes que nos amarravam, que nos aprisionavam. Às vezes as pessoas pensam que a verdadeira liberdade não é fazer, é fazer aquilo que nos apetece, não é?
1: Sim, mas na verdade isso não é bem assim, porque é aquela coisa, as pessoas dizem, ah, vocês são escravos, vocês não são livres e tudo, papá, e às vezes não, vocês não podem isso, não podem aquilo, não podem aquilo outro, mas na verdade não é assim, nós podemos fazer tudo como tu já leste. Às vezes as pessoas,
0: Certo.
1: nós dizemos às pessoas, olha, por que vocês não bebem então ou não fumam? Não, nós podemos fazer, só que nós não queremos
0: Exato,
1: fazer.
0: nós
1: Nós
0: decidimos.
1: decidimos, nós temos o controle, mas às vezes perguntamos à pessoa, tu bebes? E a pessoa diz, sim, eu bebo. Ok, então fica uma semana sem beber. Diz, ah não, uma semana não consigo. Ou então
0: É
1: fica
0: isso.
1: sem fumar durante uma semana. Ah não, não consigo. Ou sem ver pornografia ou uma outra coisa. Mas na verdade
0: Certo.
1: as pessoas não conseguem porque não têm o controle.
0: Isso não é liberdade. Liberdade é tu teres esta liberdade de poder escolher. Não, eu não quero fazer. Não, eu tenho o poder nas minhas mãos de escolha, de dizer sim, eu quero ou não, eu não quero. E isso é que é liberdade. A Bíblia apresenta uma mensagem de esperança. Ninguém está preso, ninguém está tão preso a Deus que Deus não o possa libertar, nem tão
1: Certo.
0: distante de Cristo que Cristo não o possa restaurar. E isto leva-nos a ouvir então o testemunho de alguém que estava preso e que Deus transformou. Então eu vou passar a ler. Ele não pode estar cá, mas eu vou ler em nome dele. O testemunho é do irmão Cândido Reto, de Figueira de Castelo Rodrigo.
1: Abraço, meu irmão, saudades tuas.
0: Então eu vou passar a ler. A minha esposa já estava na igreja e ela costumava chamar-me para ir ao culto. Mas eu nunca tinha fé nem interesse para ir. Até que um dia chegaram novos pastores. Vieram e eu fiquei curioso. Eu estava no mundo das drogas e depois de começar a ir à igreja, pedi a Deus que me ajudasse a tirar desse vício, pois era algo que eu não queria mais e que estava a prejudicar a minha família. Pedi ajuda aos pastores para orarem por mim. E porque eu já andava neste mundo das drogas há 20 anos. Comecei a ir à igreja e em semanas Deus me tirou deste vício. Eu dizia à minha mulher que não conseguia deixar estas drogas, drogas pesadas. E eu dizia que no dia em que eu deixasse, batizava-me. E a verdade é essa. A partir do momento em que eu fui à igreja, Deus começou a trabalhar no meu coração. E eu deixei um vício que não consegui largar durante 20 anos em uma semana. Deus trabalhou no meu coração. E meio ano depois, decidi batizar-me em nome de Jesus. Hoje, dia 9 de julho, tomei a minha primeira ceia e sinto-me uma outra pessoa. Sinto-me uma nova pessoa em Cristo Jesus. Graças a Deus.
1: Ou seja, foi aquele quinta-feira, essa quinta-feira da semana passada, que ele tomou a primeira ceia, que estávamos lá, e normalmente isso foi feito de uma forma toda resumida, mas até eu fui um dos que ficou surpreso quando ele chegou na igreja, que ele disse: eu tenho um testemunho para contar para todos os
0: É
1: irmãos.
0: verdade.
1: Que depois que ele contou que, olha, eu.

0: Eu era dependendo da droga, eu usava droga e agora eu já não. Eu simplesmente foi uma decisão que eu não sei como é que foi e pronto, foi. E eu fiquei espantado assim, uau, e fiquei até emocionado. E ainda hoje eu fico emocionado de ouvir essa história dele porque é uma história viva de quem Deus libertou.
1: Certo, Jesus tem poder. E nós vamos ouvir agora uma música mesmo que fala sobre este poder de Jesus Cristo.
0: E depois vou-vos ler mais um testemunho rápido da Sílvia de Cabo Verde, ok?

Ok, então voltamos mais uma vez no ar e eu quero ler mais um testemunho que foi mandado diretamente para Cabo Verde. Então quem nos mandou foi a Silvia. Muitíssimo obrigada, Silvia. Então vou passar a ler e diz assim a mensagem: Bom dia, a paz do Senhor para todos. Eu gostaria de dizer que conheço muitas pessoas que eram viciadas, mas depois de conhecerem a Jesus, elas foram libertadas através da palavra. Confiando em Jesus e distanciando das coisas que podem ser uma tentação. Hoje, graças a Deus, estão na igreja com firmeza na palavra, dando testemunho do poder da glória do Senhor Jesus.

0: Jesus Cristo. Amém. Um abraço grande. Deus vos abençoe. Sou Sílvia de Cabo Verde. Muitíssimo obrigada, Sílvia. E graças a Deus que ainda há pessoas que têm-se entregado e experimentado esse poder de Deus, essa liberdade. E uma coisa só que eu quero frisar aqui, muito bom que já estava a pensar que essa parte, mas depois de conhecerem a Jesus, elas foram libertadas através da palavra. Porque, na verdade, Cristo, não é só Cristo em pessoa, mas Cristo também, como diz o livro de João, é o verbo encarnado, é a palavra de Deus, e a palavra nos liberta, e é isso, é por isso que nós temos que ouvir a palavra de Deus, nós temos que ouvir os ensinamentos de Deus, porque esse ensinamento é que vai começando a nos, coisa, tem pessoas que são viciadas em muitas coisas, eu gostava de ser totalmente viciado na palavra de Deus, eu sou, graças a Deus, e então, porque se nós vemos, há uma coisa que, aquilo que nos consumo o nosso foco e nós tornamos naquilo que nós consumimos normalmente. E tem pessoas que naquilo que consome tornam naquilo. E quando nós consumimos a palavra de Deus, nós tornamos naquilo no homem que Deus nos criou para ser. Muito obrigado, Sílvia, mais uma vez.
1: Muito obrigada à Dona Sílvia por nos ter enviado então este testemunho. E vamos ter que encerrar o nosso programa por hoje, porque já está mesmo a chegar ao final. Esperemos que esta mensagem tenha feito sentido para vocês, reflitam naquilo que foi falado hoje, e se por algum motivo estás a passar por algum tipo de vício, estás a passar por uma situação e te encaixas nisto que nós falamos hoje, também sabes que há uma solução. Nós já ouvimos aqui dois testemunhos de duas pessoas que encontraram uma solução. Jesus é a solução, é o único que tem poder para te tirar, te arrancar todos esses vícios. Se queres aprender mais sobre este Jesus e como é que podes entregar a tua vida, como é que ele te pode ajudar, não é? A viver esta liberdade que ele promete. Olha, nós estamos aqui em Pinhel, temos uma casa aberta aqui na rua Dom Afonso II, número 58. A casa fica mesmo ao lado do restaurante La Fontaine, em frente ao Largo da Fonte Nova. Nós estamos abertos nas quartas-feiras, às 8 da noite, e também aos domingos, às 4 da tarde, e és muito bem-vindo. Se quiseres ouvir falar mais sobre este Jesus, aprender mais, ou apenas por curiosidade. Também temos uma casa aberta em Figueira de Castelo Rodrigo, todas as quintas-feiras, às 18 horas, também em frente aos Bombeiros Voluntários de Figueira de Castelo Rodrigo, fica mesmo ao lado de um bar também, então é muito fácil de nos encontrar. Nós teremos todo o gosto em vos receber, em falar convosco e em vos ajudar naquilo que estiver ao nosso alcance. És muito, muito bem-vindo. Por agora é tudo, o nosso tempo está mesmo a chegar ao fim. Que Deus vos abençoe e não se esqueçam, o nosso próximo programa é no próximo domingo, dia 19 de julho. Que Deus vos abençoe e até ao próximo domingo, se Deus quiser.
0: Ou até amanhã, às
1: 16 horas.
0: 16 horas. Na verdade vai ser às 15 horas amanhã, vai ser um bocadinho mais cedo, ok?
1: É verdade, amanhã vai ser um dia especial. Horas.
0: Certo. Então fica connosco também e que Deus vos abençoe.
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1: Boa tarde, são 12 horas.
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Olá a todos, bem-vindos a mais um bloco informativo na Rádio Elmo. O preço dos combustíveis vai aumentar na próxima semana. A Direção-Geral da Saúde reduziu o nível de risco do Plano Sazonal de Saúde devido à descida das temperaturas. Este fim de semana há concentração do Motoclube da Guarda.

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6: O Motoclube da Guarda realiza esta sexta-feira e este sábado mais uma edição da Concentração Motar, integrada no 40º aniversário de um dos clubes motares mais antigos em funcionamento. A concentração envolve todos os anos centenas de motociclistas de todo o país. Para além dos espetáculos, esta iniciativa contempla também espaços de restauração, campismo e uma feira motar. O fim do cessar-fogo entre os Estados Unidos e o Irão, seguido de ataques norte-americanos em solo iraniano e ofensivas contra navios comerciais no Estreito de Hormuz, fez com que o preço do petróleo subisse nos mercados. Como consequência, também os combustíveis vão subir. Segundo o setor, o gasóleo deverá subir 7 cêntimos, a gasolina deverá ter uma subida de 3 cêntimos, valores que ainda podem sofrer alterações. O melhor é não esperar por segunda-feira para abastecer a viatura. O preço dos combustíveis é formado, além dos impostos como o IVA, o ISP e a taxa de carbono, pelas margens de lucros e pelos custos de transporte e logística das empresas. Depois, há também as cotações dos produtos refinados, tanto do gasóleo como da gasolina, e nesse caso as variações também subiram. A Praia Fluvial de Valhelhas, no Conselho da Guarda, recebeu a cerimónia de hasteamento da bandeira Praia com Qualidade Ouro 2026, uma distinção atribuída pela Agência Ambiental Quercus, que reconhece a excelência da qualidade da água balnear. Valhelhas integra o grupo de 53 praias fluviais portuguesas, distinguidas este ano com este galardão, que é atribuído com base numa avaliação independente e rigorosa, assente exclusivamente em dados oficiais da qualidade da água ao longo dos últimos 6 anos. Para a atribuição deste galardão, a Quercus exige o cumprimento de critérios rigorosos, entre os quais a classificação da água como excelente. A bandeira Praia com Qualidade de Ouro constitui um importante selo de confiança para os utilizadores e reconhece não só a excelência da água balnear, mas também o trabalho contínuo das entidades gestoras na proteção e na valorização dos recursos hídricos e do património natural. Para terminar este bloco informativo, a Direção-Geral de Saúde reduziu para nível 1, ou seja, amarelo, o risco do Plano Nacional de Preparação e Resposta Sazonal em Saúde, devido à descida das temperaturas e à melhoria dos indicadores ambientais e epidemiológicos. Depois de ter elevado, no dia 3 de julho, o nível de risco para nível 2 em todo o território continental, a DGS, agora em colaboração com a Direção Executiva do SNS, anunciou que ia desagravar o nível de risco para nível 1 face à evolução dos indicadores ambientais e epidemiológicos. As autoridades de saúde fundamentam esta decisão com as previsões meteorológicas do IPMA, que prevêem uma melhoria das condições meteorológicas, com diminuição das temperaturas máximas e mínimas em grande parte do território, com desagravamento gradual dos avisos meteorológicos por tempo quente. A Autoridade de Saúde recomenda ainda assim à população que adote medidas de proteção adequadas às situações de calor extremo, nomeadamente beber água regularmente, mesmo sem sede, permanecer em locais frescos ou climatizados sempre que possível, evitar exposição solar nas horas de maior calor e também evitar esforços físicos intensos durante os períodos de maior temperatura, prestar especial atenção às crianças, às pessoas idosas, às pessoas com doenças crónicas e às restantes pessoas em situação de maior vulnerabilidade.
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0: Boa tarde, são 13 horas.
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0: Boa tarde, são 15 horas.
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0: Boa tarde, são 16 horas.
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1: Boa tarde, são 17 horas.
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Olá a todos, bem-vindos a mais um bloco informativo na Rádio Elmo. O preço dos combustíveis vai aumentar na próxima semana. A Direção-Geral da Saúde reduziu o nível de risco do plano sazonal de

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7: O Motoclube da Guarda realiza esta sexta-feira e este sábado mais uma edição da Concentração Motar, integrada no 40º aniversário de um dos clubes motares mais antigos em funcionamento. A concentração envolve todos os anos centenas de motociclistas de todo o país. Para além dos espetáculos, esta iniciativa contempla também espaços de restauração, campismo e uma feira motar. O fim do cessar-fogo entre os Estados Unidos e o Irão, seguido de ataques norte-americanos em solo iraniano e ofensivas contra navios comerciais no Estreito de Hormuz, fez com que o preço do petróleo subisse nos mercados. Como consequência, também os combustíveis vão subir. Segundo o setor, o gasóleo deverá subir 7 cêntimos, a gasolina deverá ter uma subida de 3 cêntimos, valores que ainda podem sofrer alterações. O melhor é não esperar por segunda-feira para abastecer a viatura. O preço dos combustíveis é formado, além dos impostos como o IVA, o ISP e a taxa de carbono, pelas margens de lucros e pelos custos de transporte e logística das empresas. Depois, há também as cotações dos produtos refinados, tanto do gasóleo como da gasolina, e nesse caso as variações também subiram. A Praia Fluvial de Valhelhas, no Conselho da Guarda, recebeu a cerimónia de hasteamento da bandeira Praia com Qualidade Ouro 2026, uma distinção atribuída pela Agência Ambiental Quercus, que reconhece a excelência da qualidade da água balnear. Valhelhas integra o grupo de 53 praias fluviais portuguesas, distinguidas este ano com este galardão, que é atribuído com base numa avaliação independente e rigorosa, assente exclusivamente em dados oficiais da qualidade da água ao longo dos últimos 6 anos. Para a atribuição deste galardão, a Quercus exige o cumprimento de critérios rigorosos, entre os quais a classificação da água como excelente. A bandeira Praia com Qualidade de Ouro constitui um importante selo de confiança para os utilizadores e reconhece não só a excelência da água balnear, mas também o trabalho contínuo das entidades gestoras na proteção e na valorização dos recursos hídricos e do património natural. Para terminar este bloco informativo, a Direção-Geral de Saúde reduziu para nível 1, ou seja, amarelo, o risco do Plano Nacional de Preparação e Resposta Sazonal em Saúde, devido à descida das temperaturas e à melhoria dos indicadores ambientais e epidemiológicos. Depois de ter elevado, no dia 3 de julho, o nível de risco para nível 2 em todo o território continental, a DGS, agora em colaboração com a Direção Executiva do SNS, anunciou que ia desagravar o nível de risco para nível 1 face à evolução dos indicadores ambientais e epidemiológicos. As autoridades de saúde fundamentam esta decisão com as previsões meteorológicas do IPMA, que prevêem uma melhoria das condições meteorológicas, com diminuição das temperaturas máximas e mínimas em grande parte do território, com desagravamento gradual dos avisos meteorológicos por tempo quente. A autoridade de saúde recomenda ainda assim à população que adote medidas de proteção adequadas às situações de calor extremo, nomeadamente beber água regularmente, mesmo sem sede, permanecer em locais frescos ou climatizados sempre que possível, evitar exposição solar nas horas de maior calor e também evitar esforços físicos intensos durante os períodos de maior temperatura, prestar especial atenção às crianças, às pessoas idosas, às pessoas com doenças crónicas e às restantes pessoas em situação de maior vulnerabilidade.

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0: Boa tarde, são 18 horas.
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0: Boa tarde, são 19 horas.
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Boa noite. São 20 horas. 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

0: boa noite. São 21 horas.
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0: boa noite. São 23 horas.
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1: Boa noite, zero horas.
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